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0: Bom dia, são 10 horas no continente e na Madeira, 9 nos Açores. O país entrou hoje na fase Charlie, Eduardo Maio.
1: Na vigilância aos incêndios rurais, com meios reforçados e os bombeiros também em prontidão, como vamos verificar na sede dos bombeiros voluntários de Coimbra, onde está a repórter Diana Craveiro. Depois conversamos com o comandante da Autoridade Nacional de Emergência e Proteção Civil, Mário Silvestre. E há um aeroporto cheio de passageiros em Ponta Delgada, nos Açores, porque o nevoeiro não deu descanso todo o fim de semana. Centenas de pessoas aguardam uma ligação. Vamos estar em reportagem também em Ponta Delgada.
0: As temperaturas a esta hora, 18 graus no Porto, 19 em Coimbra, 22 em Lisboa, 26 em Faro, nas Ilhas, estão 19 graus no Funchal, 20 em Ponta Delgada. Notícias, edição de Eduardo Maio.
1: O quartel da Fernão Magalhães, da Avenida Fernão Magalhães, no centro de Coimbra, é a sede da Corporação dos Bombeiros Voluntários de Coimbra, onde se faz o combate aos incêndios urbanos e florestais, ativada agora também aí no quartel a fase de Charlie, o nível elevado de alerta. Como é que os bombeiros, Diana Craveiro, se preparam aí para esta fase de prontidão?
2: Preparam-se com um reforço de equipa. Há mais dois veículos a partir de hoje aqui e também mais 7 bombeiros. Comigo tenho o comandante dos bombeiros voluntários de Coimbra, Ricardo Domingos. Coimbra é certo que tem uma zona muito citadina, mas também há muita floresta aqui à volta desta cidade.
3: Sim, Coimbra é um município que tem uma interface urbano-rural acentuada. As freguesias mais periféricas do município têm este misto de estarem embrenhadas em áreas florestais, o que nos traz sempre uma preocupação mais acrescida naquilo que é a resposta imediata em situação de incêndio rural.
2: Tem feito aqui alguma formação mais específica para esta altura de incêndios?
3: Sim, dentro daquilo que é o nosso plano anual de instrução, quando chega a esta época, e como temos feito agora nos últimos fins de semana, aproveitamos a entrada neste dispositivo para fazer a formação mais direcionada à área dos incêndios rurais. Temos feito reconhecimentos, patrulhamentos e temos feito aqui algum levantamento daquilo que são as características neste momento dos combustíveis e do terreno, porque o pós-tempestades também nos trouxe aqui algum constrangimento naquilo que são os caminhos de acesso, as vias penetrantes nas zonas florestais. E temos aproveitado então estes momentos de mais calma para fazer esse levantamento e aproveitamos e treinamos as equipas na vertente dos incêndios rurais.
2: Depois da tempestade, então, que problemas é que houve aqui? O que é que tentaram antecipar para que a época de incêndios não seja tão grave?
3: Temos algumas limitações naquilo que é os acessos penetrantes, ou seja, houve muitas árvores caídas que nos podem impedir aqui aquilo que é o acesso dos meios de combate nas zonas florestais. Temos feito esse levantamento, fizemos o registro e temos comunicado ao Serviço Municipal de Proteção Civil para que de alguma forma e com alguma rapidez se consiga ultrapassar essa problemática.
2: Tem alguma preocupação específica para os próximos meses?
3: É a preocupação constante no verão, com duas agravantes. É a questão da forma como estão os combustíveis no pós-tempestade e também aquilo que são o comportamento das pessoas. Há um fator nos incêndios rurais que nós nunca conseguimos dominar, que é o fator meteorológico, ou seja, as condições meteorológicas nós não conseguimos dominar, será sempre a natureza a mandar, mas depois aquilo que é a redução dos comportamentos de risco, a negligência, isso sim é aquilo que nos preocupa e também fazemos esse apelo, aproveitamos para fazer esse apelo à população, que numa época difícil que se avizinha, numa época difícil que temos todos, e mesmo a Autoridade Nacional já reportou isso, que pode trazer aqui um verão difícil, é que as pessoas tenham um comportamento adequado, que não cometam aqui a negligência nem o descuido, porque isso pode trazer depois problemas graves relativamente aos incêndios rurais.
2: Muito obrigada, Ricardo Domingos, comandante dos Bombeiros Voluntários de Coimbra, a deixar aqui um apelo às pessoas para que tenham atenção para evitar novas ignições.
1: Reportagem de Ana Craveiro. Os comportamentos são essenciais nesta fase, os comportamentos dos cidadãos, seguir as indicações das autoridades nesta matéria nos próximos meses é muito importante. Bom dia, comandante Mário Silvestre, comandante nacional da Autoridade Nacional de Emergência e Proteção Civil. Qual é a sua maior preocupação operacional neste momento, nesta fase em que entramos?
4: Bom dia a todos, bom dia ao auditório da Fábio. Basicamente a nossa preocupação é aquilo que já foi exposto pelo Sr. Comandante do Corpo de Bombeiros e aproveito desde já para endereçar um grande abraço a todos os operacionais e aos Corpos de Bombeiros que nesta fase reforçam significativamente também o seu dispositivo. A nossa maior preocupação está no número de ignições porque por muito preparado que o dispositivo esteja, nós estamos sempre dependentes das condições meteorológicas, tal como o Sr. Comandante acabou de afirmar, e estamos no fundo, no fundo um desidrato do país, baixar o número de ignições e deixarmos ter o número de ignições que temos, sobretudo nos períodos mais críticos e com maior risco de incêndio. Esse no fundo é o grande objetivo que tem que nos nortear a todos.
1: Nos últimos anos temos visto ou temos habituado a ver cenários mais extremos de incêndios durante o verão, sobretudo. O país tem planos especiais ativados para estes cenários que são mais difíceis?
4: Tem sido repetidamente dito por especialistas, inclusivamente no âmbito do domínio da paisagem, que o ordenamento do território que temos e a forma como a nossa paisagem se tem vindo a, digamos assim, estrutural ao longo dos anos e o abandono, sobretudo, do interior, vai-nos causar cada vez mais problemas do ponto de vista da extinção dos incêndios, do que agarrado às condições meteorológicas, muito elas, muito também essas em fruto daquilo que são as alterações climáticas, darão cada vez mais complexidade. Nós temos um conjunto de planos especiais, aliás, a própria Diretiva Operacional Nacional constitui-se como um plano especial, uma vez que ela própria diz que é um dispositivo especial para combate ao incêndio rural. Portanto, no fundo, nessa diretiva está vertido tudo aquilo que se pretende que seja um dispositivo para fazer face a essa severidade maior que temos vindo a ter no âmbito dos incêndios rurais.
1: Para o cidadão comum, quando entramos nesta fase, talvez por força das notícias, aquilo que talvez mais preocupa as pessoas tem a ver com a rede de comunicações de emergência, porque todos os anos ouvimos falar do Siresp e de algumas dificuldades nestas comunicações que são críticas para os bombeiros, para as forças de segurança e para a proteção civil, no verão, sobretudo, ou mais ainda. Estão no terreno já as redundâncias nas comunicações que o Ministério da Administração Interna prometia ou ainda não?
4: Para além das redundâncias que estão criadas do ponto de vista do Siresp, a Proteção Civil tem duas redes redundantes a funcionar em VHF, a Rede Operacional de Bombeiros e a Rede Estratégica de Proteção Civil, que nos vão dando a capacidade para continuar a comunicar nos cenários mais complexos.
1: Sr. Comandante, antes de nos despedirmos, quero deixar uma mensagem a quem nos ouve esta hora, entrando todos nós numa fase cuja responsabilidade é partilhada, digamos assim, também pelos cidadãos?
4: A mensagem principal que nós temos que deixar tem a ver, efetivamente, com aquilo que eu já referi, tem a ver com o comportamento responsável de todos os cidadãos. É aqui que tem que ser a grande aposta do país. Não basta dizermos que somos todos proteção civil, como muitas vezes dizemos, é preciso efetivamente levar à prática e essa prática leva-se nos atos e, portanto, temos que ajudar, e agora havíamos o comandante do Corpo de Bombeiros, temos que ajudar os nossos operacionais, temos que ajudar, no fundo, os corpos de bombeiros a poderem também eles terem e passarem por um verão o mais calmo possível. E isto acontecerá se todos, enquanto cidadãos, enquanto portugueses, tivermos a capacidade para reduzir ao máximo o número de ignições, e isso irá conseguir-se se tivermos comportamentos seguros, comportamentos responsáveis, comportamentos que não causem ocorrências nos momentos mais críticos. Esse é o grande apelo, no fundo. O grande apelo é, por muito preparado, e temos bastante preparados, tem-se vindo a fazer um conjunto de ações, treinos operacionais e de formação, mas tudo isto será efêmero se o comportamento do nosso cidadão não nos levar a uma redução efetiva do número de ocorrências que temos vindo a registrar.
1: Mário Silvestre, obrigada por ter vindo ao Jornal das 10 da Antena 1. Bom trabalho, Comandante Nacional da Autoridade Nacional de Emergência e Proteção Civil, no dia em que arranca a fase Charlie de vigilância aos incêndios rurais em Portugal, uma fase que vai continuar até ao final do mês, até 30 de junho. E agora voamos para o aeroporto de Ponta Delgada, porque o fim de semana foi de nevoeiro e algum caos no aeroporto também, com muitos voos cancelados, com viagens atrasadas. Esta manhã a situação, Inês Linhares Dias, ainda é difícil? Parece que sim, para centenas de passageiros?
5: Bom dia, Eduarda. Sim, nesta altura, de facto, o tempo já está a abrir, o nevoeiro já está a levantar, mas, de facto, continua a notar-se um certo caos aqui no aeroporto de Ponta Delgada, isto porque durante dois dias não levantaram nem aterraram quaisquer voos, são milhares de passageiros afetados e, naturalmente, estão aqui hoje, não diria milhares, mas estão aqui várias dezenas, talvez centenas de pessoas casa, tentar apanhar os voos para os seus destinos. Posso dizer que esta manhã, em termos de partidas, há 4 voos cancelados, são a maioria deles para o estrangeiro, um para Zurique, outro para Frankfurt, um para Nova York e um para Santa Maria. Nas chegadas, há também um voo cancelado para Santa Maria e voos cancelados também de Frankfurt e Zurique. Ora, mas o que mais se sente aqui no aeroporto é a frustração das pessoas que passaram aqui 2 dias, o fim de semana aqui fechados. Muitos deles dormiram aqui. Tenho comigo um senhor que foi esse o seu caso, não é assim?
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0: 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São 11 horas.
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0: 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São 14 horas.
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0: 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São 17 horas.
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Olá a todos, muito boa tarde. 5 minutos depois das 17 horas, sintoniza os 91.3 FM da Rádio Clube de Grândola e esta é a emissão de segunda-feira, 1 de junho, do programa Discos Pedidos. Sejam então muito bem-vindos e muito bem-vindas a estas 2 horas de emissão. Discos Pedidos a fazer-lhe companhia diariamente, segunda à sexta-feira, entre as 17 e as 19. Para pedir o disco da sua preferência, basta então marcar o 269-442-587. Dizer ainda que pode-nos ligar, a nossa linha encontra-se então disponível. Ligue-nos então através do 269-442-587 e peça então o disco da sua preferência.

0: E vamos então dar início a mais uma semana de emissões do programa Discos Pedidos, hoje de segunda-feira, 1 de junho, Dia Mundial da Criança, e vamos receber já o nosso primeiro ouvinte desta semana, o Vítor Amoroso. Muito boa tarde, Vítor.
1: Olá, Carlos, boa tarde.
0: Boa tarde, tudo bem?
1: Está tudo.
0: Sim, senhora. Ora, Vítor, o que é que vamos então ouvir?
1: Olha, Carlos, hoje como hoje é Dia Mundial da Criança, vamos recordar o Graciano Saga com o tema Crianças do Mundo Inteiro. Sim, vou dedicar para todas as crianças e para aquelas que infelizmente morrem inocentemente nas guerras que assolam este mundo fora, para elas que tenham um dia feliz, elas bem merecem, porque as crianças são o melhor que nós temos na vida e tanta maldade fazem a elas. Para elas este tema bem bonito que eu dedico aqui neste programa de hoje.
0: É só, Vítor?
1: É só, Carlos.
0: Obrigado então, Vítor, um resto então de uma boa tarde, uma boa semana, um abraço e até amanhã então.
1: Até amanhã, Carlos.
0: Obrigado, adeus, boa tarde.
1: Tchau.
0: Vamos chegar então com Graciano Saga, Crianças do Mundo Inteiro.
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0: Foi então a voz de Graciano Saga, Crianças do Mundo Inteiro. Foi um pedido do Vítor Amoroso. E vamos agora receber o amigo Avelino das Pontes. Boa tarde, Avelino.
1: Ora, boa tarde, amigo Carlos.
0: Ora, boa tarde, como é que vão por aí?
1: Ah, vamos indo.
0: Isso. Isso, senhora. Ora, e o que é que vamos então?
1: Vamos ouvir aí o Nuno da Câmara Pereira.
0: Sim.
1: É tão bom ser pequenino.
0: Sim, senhor.
1: Não, não vale pequenino ser grande e não ser grande coisa, como é que é?
0: Exatamente.
1: Ali de São Brito.
0: Ele também não é muito grande.
1: Nem é grande coisa.
0: Ah, não, mas. Já sei.
1: Já chega, já chega. Uhum. É, bom rapazinho, é uma brincadeira, faz parte. Está bem, já estás aqui à espera. Está bom, amigo Carlos, olha, vamos dedicar esta música para já a todas as crianças do mundo e do nosso país e do mundo inteiro. É o Dia Mundial da Criança.
0: Exatamente.
1: E é para dedicar aqui à Angelina, à Francisca, à Fátima, ao aquela criança, Becas, a Gregória, Elis Trindade, Zorinda, Sobreiros Altas, Zorinda, digo, minha Almira, a vizinha Dulce, Valério, amiga Ercila, Torique, Maria Adela Botelho e António Candeias, Isabel Sobral, Floriana, Vitor Amoroso, muito obrigado, deixar a porta aberta, amigo, o Marcolino e Orteza de Faralhova, vizinho de Inácio de Gâmbia, Ana Paula de Vendas Novas, Nuno Bonito, de Setúbal, a minha prima Natizala no Torrão, às minhas primas Lisete Cidália e Eugênia de Grande, à senhora Hermelinda Costa, à Olinda de Grande e todos os familiares das pessoas que dediquei, ao amigo Carlos Contes, a RCG, seus colaboradores e até amanhã, se estiver.
0: Muito obrigado então, amiga Avelino. Um resto então de uma boa tarde, uma boa semana, um beijinho à Diolinda, um abraço para si e até amanhã então.
1: Ok, até amanhã, obrigado.
0: Obrigado eu, adeus, boa tarde. Para ouvir fica então Nuno da Câmara Pereira, é tão bom ser pequenino.

0: Nuno da Câmara Pereira, é tão bom ser pequenino. Foi um pedido do amigo Avelino das Pontes. E vamos receber agora o amigo Becas. Muito boa tarde, seu Becas.
1: Olá, amigo Carlos, amigo do Avelino das Pontes, está bom?
0: Bem, obrigado. E vocês, como é que vão por aí?
1: Está tudo bem, graças a Deus. Olha, está aqui um bocadinho de vento.
0: Pois, olha, aqui também. Aliás, tá depois do almoço, ficou logo vento. O vento hoje não passou. Ontem ainda passou. À tarde, depois, de manhã estava vento, mas depois passou depois do almoço. Mas hoje não.
1: Não, hoje, aqui está bom.
0: Hoje manteve-se sempre assim. Sim, senhor.
1: Ora bem, a pedido de várias famílias, hoje é o Dia da Criança.
0: Exatamente,
1: né?
0: Dia Mundial da Criança.
1: Dia Mundial da Criança. Todos têm uma criança dentro deles. Uhum. Obrigado. O outro estava-me a atacar aí. Essa criança aí das Pontes, está
0: sim,
1: a ver?
0: Sim.
1: Estava-me a atacar, mas eu... Tudo o que vem dele, para mim, é... Papo-secos. Temos que ir brincando, não é? Pois... Temos que ir brincando, levando a vida a brincar, já bastam as tristezas e da vida. E
0: é
1: pronto,
0: verdade.
1: A malta deste não se ofenda, está tudo certo.
0: Exatamente.
1: Pois, porque eu sei onde é a casa dele, vou-lhe dar umas nalgadas. Mesmo por ele ser pequenino, hoje papavas. Ora bem, e então vamos ouvir José Alberto Reis, certo?
0: É. Vieste ao mundo para ser feliz.
1: Vieste ao mundo para ser feliz. Avelino das Pontes, eu também, obrigado. E todos, obrigado. E vou dedicar à Chica Adelmira. Quem é que faz anos? Eu não tenho aqui nada assim a fazer anos. Não tenho assim ninguém hoje a fazer anos. É uma rapariga amiga ali de mim, aqui, que mora aqui ao pé de Montrico, faz anos hoje. Eu já lhe liguei, por isso está tudo certo. Ela também não ouve este rádio, também não. Já está a conversa resolvida. Ora bem, eu vou dedicar a mais quem? Para a Gregória, Julieta Rato, João Maria. Isto é tanta gente. Olha, o Valério depois me mandou uma mensagem, já tinha acordado de...
0: A mim também, ele também me mandou a mim uma mensagem.
1: Também mandou a agradecer, que ele está tão forte. E agora deve estar a dormir outra vez, a vida dele é comer e dormir, e pronto, vá. E pronto, seu Carlos, hoje se calhar o peixe está vendido, vai uma boa semana para todos, tudo correr bem, e até amanhã, se Deus quiser, e pronto, olha, adeus e obrigado.
0: Obrigado eu, Becas, pela tua participação. O resto então de uma boa tarde, uma boa semana aí para vocês. Beijinho às meninas, um abraço para ti e até amanhã então.
1: Até amanhã, obrigado e adeus.
0: Adeus, boa tarde, obrigado.
1: Tchau.
0: Vamos chegar então com José Alberto Reis, e Vieste ao Mundo para Ser Feliz.
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1: Foi então o José Alberto Reis, vieste ao mundo para ser feliz, foi um pedido do Becas. E vamos receber agora a Gregória de Alcácer do Sal. Boa tarde, Gregória.
2: Boa tarde, Carlos. Tudo bem?
1: Bem, obrigada. E vocês também, como vão por aí?
2: Também está tudo bem. Muito obrigada, Carlos.
1: Sim, senhora.
2: Olha, hoje vamos ouvir Hilda Ferreira, Podes Partir.
1: Sim.
2: Agora, em primeiro lugar, quero agradecer a todas as pessoas que enviaram os parabéns à minha filhota. Em segundo, muito obrigada e ao menino Becas por me deixar a porta aberta. E em terceiro, as dedicatórias, pode ser?
1: Com certeza, faça favor.
2: Então, olha, para nós dois, para a Isabel Sobral, para o Sr. Avelino e Diolinda, para a Maria Antónia Espingardeiro, o Sr. Tomel, sim, minha esposa, o Sr. Arlindo, sim, minha esposa, Dona Delmira e família, para a Maria Manuela da Aldeia do Pico, para a Maria Hortência Marcolino, para a Ana Paula de Vendas Novas, para a Dona Margarida Nunes, esposa, para o Sr. Agostinho Santos, esposa, para a Dona Irmelinda Costa, Dona Silvina Pereira, para o Sr. Inácio, para o Becas e as suas meninas, para a Fátima aqui de Alcácer, a Dona Conceição, a Dona Julieta Dias, Dona Libertina Pereira, para o Sr. Adelindo, Dona Amélia Paulo, para o Vítor Amoroso, Sr. Valério Esposa, Nuno Amante, Sr. Elias Trindade e Dona Isaurinda, Dona Maria Júlia, para o Miguel da Sebreda, para a Ivone e para a Flor Bela e para todos os participantes e ouvintes da RCG. Uma boa semana para todos nós e para o Carlos um beijinho e até amanhã, se vocês quiserem.
1: Muito obrigado então pela sua participação, Gregório. O resto então de uma boa tarde, um beijinho e até amanhã então.
2: Obrigada, Carlos.
1: Adeus, boa tarde, obrigada, boa tarde. Vamos então ficar com Hilda Ferreira, Podes Partir.

Estivemos então com a voz de Hilda Ferreira, Podes Partir. Foi um pedido da nossa ouvinte Gregória de Alcácer do Sal. São agora 17 horas e 31 minutos. A nossa linha encontra-se então disponível. Se nos quiser ligar, pode então fazê-lo através do 269-442-587 e pedir então o disco da sua preferência. Nós ficamos então a aguardar a sua participação. Participe então.

0: E vamos receber agora o Paulo Pinela. Muito boa tarde, Paulo.
1: Boa tarde.
0: Boa tarde, tudo bem?
1: Tudo bem.
0: Sim, senhora. Ora, e o que é que vamos então ouvir?
1: Isabel de Oliveira com o cheiro da minha mãe.
0: Sim, e é para dedicar.
1: Para dedicar à minha mãe e ao meu pai, à minha namorada e à minha família toda. E é só.
0: Muito obrigado então, Paulo. Um resto então de uma boa tarde, uma boa semana, um abraço e até amanhã então. Adeus, boa tarde. Vamos então ficar com a voz de Isabel de Oliveira, o Chile de Minha Mãe.

0: Então, com a voz de Isabel de Oliveira, o chalho de minha mãe foi um pedido, perdão, do nosso ouvinte Paulo Pinela. E vamos receber agora a Fátima de Alcácer do Sal. Boa tarde, Fátima.
1: Boa tarde, Carlos. Ora... E boa tarde para todo o nosso auditório. Como é que está?
0: Ora, vai tudo andando, e vocês também, como é que vão por aí?
1: Ora, também, andando e desandando. Olha, olha, outra coisa, a Francisca já participou?
0: Não, não, acho que ela está doente, ela ligou ontem.
1: Ela piorou, pois ontem estive a falar com ela. Como não a viste do princípio, isso é que estou a perguntar.
0: Pois não, não, não participou, não, não. Não.
1: Não, ela foi ter de mim na tarde, não.
0: Ela disse ontem que tinha ido outra vez para o hospital e não sei o quê.
1: Sim, sim. Estava lá a filha com ela.
0: Exato.
1: Pois, olha, as melhoras dela. Eu depois ligo-lhe. Vamos ouvir a Elizabeth Moutinho, Fique em Paz, Fernando Farinha.
0: Sim.
1: E hoje é uma das dedicatórias. Vai já um abraço, meu marido, para si. Vai para a Francisca com as melhoras, vai para mim. Vai para si, Carlos, Brindas Pontes e sua esposa Diolinda, Ivone e família, Sandra Salgado e Delmirinha e família, amigos Cecília, Maria Hortense e Marcolino, Manuela Botas e seu marido Agostinho, Maria Alice do Faralhão, Isabel Sobral e família, Maria Júlia e família, Lídia do Faralhão, Floriana e família, Becas e família, Cacildinha, Maria, Tigão Maria, Dadinha e família, Vitor Amoroso, para a minha vizinha Silvia, casal Neolinhos e família, Margarida e seu marido Luís Nunes, Valério e família, Unibatina, para o senhor Elias Trindade, Arlindo e família, Nuno do Canal Caveira, para a Gregória e família, Silvina Pereira e família, Maria da Conceição e família, Samuel Cheinho, Carlos da Penha, Julieta Dias e família, Amélia Paulo, Zindo, Inácio da Gâmbia, Mário Monteiro, Miguel da Sobreda, António Manuel Sesimbra, Flor Bela, Paula de Vendas Novas, Fonum Bonito, Dulce das Sobreiras Altas. Olha, um beijinho para todos, que se encontra todos bem de saúde, uma boa semana e para si igual, Carlos, com tudo bom, e até amanhã, se Deus quiser.
0: Muito obrigado, então. Fátima, o resto então de uma boa tarde, uma boa semana aí para vocês. Um abraço ao marido, um beijinho para si e até amanhã, então.
1: Até amanhã, Carlos.
0: Adeus, boa tarde, obrigado. Vamos chegar então com a Elizabeth Moutinho. Fica em paz, Fernando Farinha.

Escutamos então Elizabeth Moutinho, Fica em Paz, Fernando Farinha, foi um pedido da Fátima de Alcácer do Sal. São agora 17 horas e 44 minutos, a nossa linha encontra-se então disponível, se nos quiser ligar pode ainda fazê-lo através do 269-442-587 e pedir então o disco da sua preferência. Nós ficamos então a aguardar a sua participação. Não deixe então de participar.

0: vamos dar agora as boas tardes à Itelvina Mateus. Boa tarde, Itelvina.
1: Boa tarde.
0: Ora, boa tarde, está tudo bem por aí?
1: Está tudo.
0: Sim, senhora.
1: Agora a tarde até está aí fresquinho.
0: Ah, sim, levantou-se um ventinho. Foi. Foi, sim, senhora. Ora, diga.
1: Então, é assim, os falta um.
0: Sim.
1: Montito Alentejo, não é?
0: Não, Montito no Alentejo.
1: Montito do Alentejo. E é para dedicar à minha filha, ao meu gerro, à minha neta, e a Maria Hortense, à Floriana, à Hermelinda Costa, à minha prima Delmira e à Dulce. Estou admirada dela hoje não ter entrado já.
0: É verdade. Também
1: estou admirada com isto. Fico logo preocupada. E aqui à minha vizinha Isalinda, e o senhor Velino das Pontes, e para todos os participantes e todos os ouvintes. E para si, uma boa tarde e tudo bom para todos.
0: Sim, senhora.
1: E um beijinho para si e até amanhã.
0: Muito obrigado então, Itelvina. O resto então de uma boa tarde. Uma boa semana aí para vocês. Um beijinho e até amanhã então.
1: Até amanhã.
0: Adeus, boa tarde. Obrigada, boa tarde. Vamos chegar então com os falta um, Montito, no Alentejo.

Estivemos então com os Falta 1, Montito no Alentejo. Foi um pedido da nossa ouvinte Itelvina Mateus. 17:50, a nossa linha encontra-se então disponível. Se nos quiser ligar, pode fazê-lo então através do 269-442-587 e pedir então o disco da sua preferência. Nós ficamos então a aguardar a sua participação. Não deixe então de participar.

E como não temos ninguém em linha e o tempo já é pouco, vamos então ficar para terminar esta primeira hora com Mundo Novo às Crianças Inocentes.

E foi com os Mundo Novo às Crianças Inocentes que fechamos então esta primeira hora de emissão do programa Discos Pedidos de segunda-feira, 1 de junho, dia então que se assinala o Dia Mundial da Criança. Fique então com o sinal horário das 18 horas e os comerciais. Eu volto logo a seguir para a segunda hora. Fique então por aí. Até já.

0: 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São 18 horas.
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0: Renovados votos de muito boa tarde, passo agora 4 minutos das 18 horas, continua na sintonia dos 91.3 FM da Rádio Clube de Grândola e nós estamos de volta para a segunda e última hora do programa Discos Pedidos, de segunda-feira, 1 de junho. Sejam então muito bem-vindos e muito bem-vindas a esta última hora de emissão. Discos Pedidos, como já sabe, fazem-lhe companhia diariamente, segunda à sexta-feira, entre as 17 e as 19. Para pedir o disco da sua preferência, basta então marcar o 269-442-587. E vamos de imediato então dar início a esta última hora de emissão do programa Discos Pedidos, desta segunda-feira, 1 de junho, dia em que se assinala o Dia Mundial da Criança. E vamos já receber o Nuno Tomás Amante. Boa tarde, Nuno.
1: Boa tarde, Carlos. Como é que está aí por
0: agora? Vai tudo andando. E tu, como é que vais, Nuno?
1: Oi, você bem disposto.
0: Sim, sim. Isso é que é preciso. Ora, e o que é que o Nuno quer ouvir?
1: O Luís Godinho, eu ouvi Nascer o Fado.
0: Não, eu nasci a ouvir o Fado.
1: É isso.
0: Sim. E é para dedicares?
1: É para dedicares aí para si. Passa uma aí para a sua irmã. Até posso fazer uma pergunta, Carlos?
0: Diz.
1: Então você quarta-feira vai fazer greve ou não faz greve? Quarta-feira?
0: Não, não faço greve.
1: Não faz. É isso. Só descansa na quinta-feira, que é o feriado.
0: E na sexta?
1: Ah, é logo. É quinta e sexta. Tá bom. Então, é para dizer que é para si. Vai para a Fátima dar o catapesal, para a Glória dar o catapesal. Para a Silvina Pereira, para a Idalina, para a Superiana, para a amiga Floriana, para a Hermínia Costa, para o Samuel Chinho, para o Orlinchinho, para o António Serrão, para o Becas, para o Vindas Pontes e para a Diolinda, para a Ana Paula de Vendas Novas, para o Vítor Amoroso, para o Miguel da Sobreira, para o Geraldo Valério, para a Maria de Almir e para a Dulce e para aquela senhora também das Sobreiras Altas, também para ela, e para aquela senhora ali da Aldeia do Pico, para a Maria Hortência e para o Marcolino, para o Luís Nunes e para a Margarida Nunes, e até amanhã se vocês quiserem, e uma boa semana aí para si.
0: Muito obrigado então, Nuno, o resto então de uma boa tarde, uma boa semana também para ti, um abraço e até amanhã então.
1: Tchau.
0: Adeus, boa tarde, obrigada, boa tarde. Vamos chegar então com o Luís Godinho, Eu Nasci a Ouvir o

Luís Godinho, eu nasci a ouvir o fado, foi um pedido do Nuno Tomás Amante. São agora 18 horas e 15 minutos, a nossa linha encontra-se disponível, basta então marcar o 269-442-587 e pedir então o disco da sua preferência. Nós ficamos então a aguardar a sua participação. Participe então.

0: E já temos a linha a Floriana. Boa tarde, Floriana.
1: Boa tarde, Nino Carlos. Como é que está hoje?
0: Bem, obrigado. E você também, como é que vai por aí?
1: Tá, também está tudo bem com este solinho, com este diazinho. Está,
0: uhum.
1: Está muito bem.
0: Sim, senhora.
1: Está fresquinho em casa, está-se bem. Olha... E aí também do estudo, também
0: uhum.
1: À tarde.
0: Sim, senhora. Olha, o que é que vamos ligar? Carlos,
1: eu hoje gostava de ouvir um... Já está. Carlos
0: Sotelo. Carlos Sotelo.
1: Eu não sei dizer esse nome, é uma vergonha, mas pronto.
0: Carlos Sotelo, sim.
1: Sim, muito obrigada. A Roseira Velhinha.
0: Sim.
1: Ó, para educar ao menino Carlos, primeiro, para a sua mãezinha, mano, seus sobrinhos, com tudo bom, é que eu desejo, e com saúde. E é também para as minhas pelotas, e para os meus netinhos, e também para os meus anjos. Tudo bom, eles não ouvem, mas pronto. Eu gosto às vezes também de dizer para eles. Mas eu digo a eles, olha que eu pedi um disco e disse o teu nome. Eles começam-se a rir. E é também para a Francisquinha. As melhoras da Francisquinha. Não sabia que ela estava assim tão mal. Ela ponha-se boa, com muita saúde e muita sorte. Porque eu quero ouvir ela chamar por mim. Hoje não ouço que ela não entrou. Tudo bom é que eu desejo para ela, que eu gosto muito da Francisquinha. E gosto de todas, aliás. Mas há amiguinhas que já há muitos anos, a gente almoçar e aquelas coisadas todas.
0: Uhum.
1: Há umas mais que outras, não é, menino Carlos?
0: Sim, senhora.
1: E é também para a minha Delmira e a sua Piota, também tudo bom. E é para a Julieta Dias e também a família. E para o senhor Inácio e a família. Para a Maria Hortência e o marido. Para o Vitor Moroso, também a família. Para a Manuela do Pico, é outra amiguinha, também um grande beijinho, que ela nunca esquece de mim. Para o senhor Valério e a sua esposa e as melhoras deles. E para a Margarida Nunes. Para o senhor Agostinho e a Manuela, também, outros amiguinhos, e um grande beijinho, e as senhoras dela, para a Ana Paula Vendas Novas, também com a família, e para o Miguel, e para a amiguinha Itelvina, para a família, também um grande beijinho desta senhora que eu ouço também ela falar em mim, muito obrigada, e para a Silvina Pereira, para o senhor Avelino das Pontes e para a Fatinha de Alcácer e para o senhor Lindo Cheinho e os outros que eu não disse, logo digo, vou dizer para todos, um beijinho para todos, uma boa semana com muita saúde e muita sorte, é que eu desejo para todos, e outro beijinho tão grande para o menino Carlos.
0: Sim, senhora. Muito obrigado então, Floriana, um resto então de uma boa tarde, uma boa semana aí para si. Um beijinho e até amanhã, então.
1: Até amanhã, menino Carlos, e muito obrigado pela sua atenção.
0: De nada, adeus, boa tarde, obrigada.
1: Tchau, tchau.
0: Vamos ficar com Carlos Sotelo, Roseira Velhinha.

Foi então o Carlos Sotelo com Roseira Velhinha, um pedido da Floriana. 18h25, a nossa linha encontra-se então disponível, basta então marcar o 269-442-587 e pedir então o disco da sua preferência. Nós ficamos então a aguardar a sua participação. Não deixe então de participar.

E como não temos ninguém em linha, vamos então ficar com a voz de Tristão da Silva. Como hoje é o Dia Mundial da Criança, tempos de criança.

0: E já temos em linha agora a Irmelinda Costa. Muito boa tarde, Irmelinda.
1: Boa tarde, Carlos. Boa. Como é que está hoje? Vai
0: tudo andando. E vocês também? Como é que vão?
1: Também. Está tudo bem, graças
0: Sim,
1: a Deus.
0: Sim, senhora.
1: Então, Carlos, eu gostava de ouvir a Rosa Maria e o António Gonçalves na Marcha da Felicidade. E hoje vou citar aqui a minha listinha.
0: Sim, senhora.
1: Vou dedicar ao casal Nunes, casal Marcolino, casal Avelino das Pontes, casal do Juncalinho, casal Samuel Cheinho, casal Arlindo Cheinho, casal Agostinho dos Santos, Francisca Proença, casal Isaurinda e sua filha, Dulce e marido, amiga Olinda, Julieta Dias e marido, Delmira e sua filha, Amélia Paulo, Silvina Pereira, Libertina Pereira, António Manuel de Sesimbra, Nuno do Canal Caveira, Flor Bela, Gregória de Alcácer do Sal, Mário Monteiro, Inácio da Gâmbia, Geraldo Valério, Maria Júlia e filho, Vítor Amoroso, Intelvina Mateus e sua filha também, com um beijinho para ambas, e para toda a minha família, e a música tem o título, com felicidades para toda a gente, muita saúde, são os desejos da Irmelinda Costa e para o Carlos também, tudo de bom e até uma próxima, se Deus quiser.
0: Muito obrigado então, um resto de uma boa tarde, Irmelinda, uma boa semana, um beijinho e até amanhã então.
1: Muito obrigado, igualmente.
0: Adeus, boa tarde, obrigada, boa tarde. Vamos chegar então com o do Rosa Maria e António Gonçalves, Marcha da Felicidade.

Foi então a Rosa Maria e António Gonçalves com a Marcha da Felicidade, um pedido da nossa ouvinte Irmelinda Costa.

0: vamos agora dar as boas-tardes ao Luís Nunes. Boa tarde, Luís.
1: Amigo Carlos, muito boa tarde. Como é que está por aí? Você e a sua família, está tudo bem, Carlos?
0: Vai tudo bem, felizmente, sim, senhora.
1: Olha, nós por aqui vamos pedalando.
0: Sim, senhora, é como nós.
1: Pois, então, olha, com umas brasas nos grandes calores.
0: É verdade, é verdade.
1: Mas amanhã já dá só 25 graus.
0: Pois, amanhã já vai descer mais.
1: Já disse, amigo Carlos, olha, se fosse possível, quero o Paco Bandeira a torneio dos 40.
0: Uhum.
1: E, pronto, vou pedir aqui para a família que eu costumo pedir, para toda a minha família e para a simpática Irmina Costa, que me deixou agora a porta aberta, a dizer um lindo beijinho, muitas saudades, muitas mesmo. E agora é para o Marcolino e Maria Hortência, um grande abraço para o amigo Geraldo Valério e a sua família, o Lino das Pontes e a sua família, a Gregório de Alcácer do Sali, um familiar dela fez anos, mas eu passou-me sexta-feira e peço desculpa. O meu parabéns para a Emaneta, uma filha que fez anos sexta-feira dela, da Gregória. E para a Fátima de Alcácer do Sali e o seu marido, para todas as minhas primas que têm em grande, lá a Antónia Cheinho, a Ivone, a Maria Luísa, que mora ao pé da estação, aí em Grândola. E agora a Maria Júlia e o filho, a Dulce das Sobreiras Altas e o Ventura, o Arlindo Cheinho e a sua família, Samuel Cheinho e a sua família, a Julieta Rato e o marido João, a Libertina Pereira, a Isaurinda, a Maria Delvira das Sobreiras Altas, a Francisca dos Caduços, a Julieta Dias e a sua família, a Sandra Salgado da Figueira dos Cavaleiros, essa jovem fadista que eu gosto muito dos fados dela, o António Manuel de Sesimbra, a Amélia Paulo e agora, pronto, os poetas Manuel Cervais de Évora, o Horácio Juncalinho e a sua família, a Silvina Pereira e o Manuel Lopes de Carvalhal, que é poeta também. E agora, pronto, o Adesino do Freião, a minha cunhada Sílvia, e para todas as famílias amigas, e para as crianças, que hoje é o dia das crianças.
0: É verdade, sim senhor, hoje é o dia mundial da criança.
1: Muitos beijinhos para elas e felicidades, que eu também já fui criança, fomos todos, né?
0: Todos nós, exatamente.
1: Merecem o máximo respeito.
0: Sim senhora.
1: O Samuel Cheinho já disse, pronto, e agora, olha amigo, eu volto assim que puder, e para todos os doentes que se encontrem no internado nos hospitais com doenças complicadas, à espera de ver uma luz vermelha, e eu volto assim que puder. Um abraço para o Carlos, continuação do bom programa, e tudo aí para o auditório.
0: Obrigado então, Luís, um resto então de uma boa tarde, uma boa semana aí para vocês, um beijinho à Margarida, um abraço para si, até amanhã, ou até uma próxima.
1: Ou quem Carlos vai deixar retribuir.
0: Obrigado, adeus, boa tarde.
1: Adeus, Carlos, obrigado.
0: Vamos chegar com o Paco Bandeira, Ternura dos 40.

0: E é a vez de darmos agora as boas tardes à Maria Delmira. Boa tarde, Maria Delmira.
1: Boa tarde.
0: Ora, boa tarde, como é que você vos vai por aí hoje?
1: Tudo bem.
0: Sim, senhora.
1: Aqui
0: o meu netinho está
1: aqui uma vez.
0: Ah, sim, senhora.
1: Ora, vamos ouvir aí a Maria Teresa de Noronha com o Pablo Castanheiro. Eu vou dar aqui uma voltinha à lista. Estás a ouvir bem?
0: Estou, mas agora estou. Se você continuar assim.
1: Ainda lá ver. Agora vai já aí para o Luís, não sei se aí a porta. Uma chava, ele está. Ele está margarido, com ele. Vai para a Irmina Costa também, está a pedir, e a gente ela, e para o marido e filho. Vá, amiguinha, vou os filhos Santos também, e para a Mandelinha com a melhora. Minha filha de Campo Rico, casal de El Valério, casal de Samuel Cheinho. Ele já entrou hoje, Samuel Cheinho?
0: Não, não. Ele já está internado.
1: Ah, coitadinho, pois. Eu estava lá desconfiado que ele estava mal. As melhoras dele. E Maria, para o Nato de Gâmbia, a Beca de Minas, mesmo para eles, Maria Luísa de Barba Alfredo, Maria Manuel Valdir de Pico, Ana Arturo e Família, António Manuel de Coimbra, Maria Gregória e Fiotes, a Caça de Salles, Maria Olinda e Filhos também, Florianinha também, Flor Bela dos Paraceiros, Maria de Filhos, Nuno Tomás Amante e Família, Maria Júlia e Filhos, a minha Dulce e Ventura, que estão para eles, a minha Alvina Matheus e sua filha, a minha Vida e toda a família, a minha Nina e família, a minha Chiquinha e família, o vizinho Alexinho e a família toda, a Dorinda Nunes, mais uma vez, a Luís Nunes, mesmo para eles, a casal Hortensinha, a casal Avelino das Pontes, a casal Fátima da Alcácer de Salles, Maria da Conceição, Maria de Cima Pereira, Maria Antônia Cima Pereira, que a gente tem essas três amigas, e muita força, amiga. Cristina Pereira, Julieta Dias, Ana Paula de Sandras Novas, que dá a família dela, Elias Trindade e minha amiga Arinda, que vem para eles, Sandro Carvalho e para a cozinha dele, que vão para eles também, Rosal Melinhas, que está a minha bússola e a minha gente, com meus netinhos todos na minha companhia, e para ti um beijinho grande e para a tua madrinha, até amanhã.
0: Muito obrigado então, Maria Delmira. Um resto então de uma boa tarde, uma boa semana, um beijinho para si, outro para a Dulce, um abraço ao Carlos e até amanhã então. Adeus, boa tarde, obrigada, boa tarde, boa tarde. Vamos chegar então com Maria Teresa de Noronha, Fado do Castanheiro.

Estivemos então com a voz de Maria Teresa de Noronha, Fado do Castanheiro. Foi um pedido da nossa ouvinte Maria de Almira.

0: E já temos em linha agora o Geraldo Valério. Viva, Geraldo, boa tarde.
1: Boa tarde, amigo Carlos, como vai?
0: Vai tudo andando, e você também, como é que vai?
1: Olha cá, vou indo, cada vez mais novo.
0: Que senhora. Ora, e o que é que vamos ouvir?
1: Vamos aí a ouvir o Vitorino com as Saias do Redondo.
0: Saias da Vila do Redondo, sim senhora.
1: Saias da Vila do Redondo. Pois eles não gostam de saia. Eles não gostam de dizer que a gente é do Redondo.
0: Sim senhora. Ora, e é para dedicar?
1: É para dedicar ao amigo Carlos e a todo o auditório em geral que nós temos no final. Hein?
0: Sim senhora.
1: E amanhã, se conseguir entrar, vou dedicar a umas suas amigas. Todos amigos.
0: Pronto. Sim, senhora.
1: Sim, senhora. Um grande abraço para você e até amanhã, se Deus quiser.
0: Muito obrigado, então, amigo Geraldo. Um resto, então, de uma boa tarde, uma boa semana, um grande abraço, cumprimentos à esposa e até amanhã, então.
1: Será em três, muito obrigado. Até amanhã.
0: Adeus, boa tarde, obrigada. Boa tarde, boa tarde.
1: Obrigado, eu também.
0: Vamos chegar, então, com o Vitorino, Saias da Vila do Redondo.

0: 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São 20 horas.
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